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1: 99. 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
2: 9:47.
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3: 10h31.
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1: 10h44.
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0: 10h57.
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3: Está no ar o nosso Classe A. Seja muito bem-vindo e seja muito bem-vinda. Sou Érica Monteiro e estaremos juntos por 2 horas incríveis ao som das mais importantes canções de todos os tempos. Aqui é o passado de presente em forma de música para você, ouvinte Classe A.
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3: Hora de darmos início, então, a essa programação mais do que esperada no final de semana. O primeiro sucesso de hoje vem chegando com Joe Cocker, You Are So Beautiful.

0: tivemos Elvis Costello Alison. Antes, Cal Calton, Billy Joel e abrimos o programa com Joe Cocker. Daqui a pouco, os anos 80 chegando aqui no Classe A e eu tenho certeza que você que curte muito vai curtir juntinho aqui comigo. Me aguarde. You Are So Beautiful é uma canção composta por Danny Wilson, Bruce Fisher e Billy Preston. Ela foi gravada primeiramente por Billy Preston e se tornou notável na voz do cantor britânico Joe Cocker.
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2: 11:10.
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0: Estamos de volta e o Classe A traz neste momento aquela sequência linda dos anos 80. Vamos de Billy Ocean, abrindo aqui a sequência com Get Out of My Dreams, Get Into My Car.

0: bloco, o Identista, Ha, Hunting High and Low. Antes, John the Duck, Stanley Clark, Heart e Billy Ocean. Após o intervalo, você sabe que tem um encontro com os anos 90. Venha junto! Alone é uma canção composta por Billy Steinberg e Tom Kelly, que a gravaram sob o nome de I-10 em seu álbum de 83, Taken a Cold Look. Posteriormente, ela foi gravada pela atriz Valerie Stevenson e pelo ator John Stamos na trilha sonora original do seriado da CBS Dreams em 84. A banda de rock americana Heart fez um cover em seu álbum Bad Animals do ano de 87 e esta versão alcançou o primeiro lugar nos Estados Unidos e no Canadá. Em 2007, Celine Dion gravou para o seu álbum Taking Chances. Em 2010, Alicia Wright usou a música e a letra para o refrão de sua música Alone Again.
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3: 11:27.
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0: Hora de te apresentar o nosso bloco noventista que vem chegando com Britney Spears aqui no Classe A.

0: encerra a nossa primeira hora e o bloco dos anos 90, que ainda contou com Gloria Estefan, The Bucketheads e Britney Spears. A gente dá um pequeno intervalo e retorna para você daqui a pouquinho, abrindo a segunda hora com as contemporâneas, os midbacks. I'm Not Giving You Up é uma canção de 96 da cantora e compositora cubano-americana Gloria Estefan, lançada como o terceiro single de seu sétimo álbum de estúdio Destiny. Tornou-se mais popular por seu single remix de Toni Morrison, que mais tarde foi incluído em 2001 no álbum Greatest Hits, volume compilação 2, em vez de sua versão original. Nos Estados Unidos, a música foi lançada como single duplo junto com Higher. Na Europa, foi lançada para coincidir com a etapa europeia da Evolution World Tour de Stefan. Este sucesso alcançou a posição número 11 na Espanha, 28 no Reino Unido e 33 na Escócia.
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2: 11:43.
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0: E o Classe A abre neste momento a nossa segunda hora. Grandes canções rolando agora para você das contemporâneas. Quem abre o bloco é Whitney Houston. I Look to You.

0: Deixando aqui a super sequência das contemporâneas, ouvimos ainda Sam Smith & Normani, Neil, e a saudosa Whitney Houston. E aguarde que o Classe A está de volta em instantes. Mad é uma canção do cantor e compositor americano Neil. Ela foi lançada como o terceiro single de seu terceiro álbum de estúdio, Year of the Gentleman, do ano de 2008, e foi produzida por Stargate e Neil.
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2: Meia-noite. 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
0: Hora de você conferir mais uma maravilhosa sequência do Classe A. Quem canta, abrindo aqui o bloco, é Justin Bieber, That Should Be Me.

0: Jazz Here, Don't Throw It All Away, encerra aqui lindamente a nossa penúltima sequência. Nós vamos para o nosso último intervalo, chegando já já com as nossas nacionais no Classe A. O tempo é muito lento para os que esperam, rápido para os que têm medo, muito longo para os que lamentam, curto demais para os que festejam, mas para os que amam, o tempo é eterno.
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6: Meia-noite 16.
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0: Você que está ligado e ligada, chegamos aqui na nossa última sequência do Classe A, abrindo com Simone, Valsa do Desejo.

0: Nasci. E a canção de Maria Bethânia, Casinha Branca, encerra a nossa linda edição do Classe A de hoje, que já deixa saudades, com certeza. Para você que esteve juntinho comigo, meu muito obrigada pela gentileza da audiência, pela companhia maravilhosa. Quero te deixar aquela mensagem para a gente refletir durante a semana, antes de me despedir, não é mesmo? Com o tempo você percebe que nada é para sempre e que tudo tem o seu fim. Mas você também percebe que quando o ciclo de alguma coisa termina, é sinal que algo bom está começando em algum outro lugar. Então, ao invés de desanimar, não se abata se o ciclo terminou. Apenas erga a cabeça e tente encontrar essa nova porta que está sendo aberta para você. Quem sabe você não olhou direito para o lado. Amores, então, com essa linda reflexão, eu, Érica Monteiro, me despeço. Desejo uma semana gloriosa, maravilhosa para você que está aí sempre comigo nos programas do Classe A, ou para você que de repente foi a primeira vez que curtiu o nosso programa e agora está sendo convidado e convidada a vir comigo sempre, todos os finais de semana. Que tenhamos nessa próxima semana boas notícias, que ela seja muito produtiva e abençoada. Um beijo grande no coração e até o nosso próximo belíssimo e incrível Classe A. Fique com Deus e até lá. Maria Bethânia Vieira Teles Veloso é uma cantora, compositora e poetisa brasileira. Ela é conhecida como Abelha Rainha e Rainha da MPB. Na juventude, Maria Bethânia participou de peças teatrais ao lado de seu irmão, o também cantor e compositor Caetano Veloso, e de outros cantores proeminentes da época. Em 65, mudou-se para o Rio de Janeiro, onde começou sua carreira musical, substituindo a cantora Nara Leão no espetáculo Opinião. No mesmo ano, assinou contrato com a gravadora RCA e lançou seu homônimo álbum de estreia. Com mais de 26 milhões de discos vendidos ao longo de mais de 50 anos de carreira, Bethânia foi eleita em 2012 pela revista Rolling Stone Brasil a quinta maior voz da música brasileira.
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1h53.

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2: Olá, Goiânia. Quem sabe canta com a gente essa aqui, ó.
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0: A gente pode contar até 3, pode contar até 1000. Nunca vamos esquecer o carinho de vocês nessa noite. Obrigado.
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12 e 3. 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

0: Obrigado, obrigado a todos vocês.
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0: Atenção! Ah, meu jovem! Ah, Leonel, muito obrigado, meu mano!
1: Obrigado, mano! Estamos juntos!
0: Muito obrigado, Olívio!
2: Seja. Você me fez rir nos momentos que eu mais precisava, meu irmão. Obrigado a vocês, viu?
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2:50. 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

3:33. 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

0: 3:49.
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2: Sou eu mesmo, Edelso Moura. Obrigado a você que está me ouvindo. Está começando a me ouvir agora e o meu convite para que esteja comigo nesta uma hora do programa Ligação Nacional, apresentado por mim e com o auxílio dos meus companheiros que estão aqui, Charles Help, Franklin Russo, Marcelo Moura, Zélia Maria, que daqui a pouco estará comigo na hora do besterol. Lembrando que hoje é o último dia da participação do nosso cantor Sandro Lúcio, que nos deu a alegria de visitar os nossos estúdios. Hoje é o último dia da participação dele. A semana toda o Sandro Lúcio esteve aqui com a gente. Quero agradecê-lo e também dizer que daqui a pouco ele estará participando junto comigo em mais um bloco do Ligação Nacional. Bacana? Então vamos lá, vamos começar o programa de hoje, Franklin Russo.

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1: Mensagem do dia. Confie em Deus e siga em frente. A confiança em Deus é o conduto por onde passam as emoções e os fios mentais positivos. É o ponto central pelo qual tudo deve passar. Sem confiança em Deus, as decisões perdem força. Os projetos, por mais bem elaborados, não se põem à concretização máxima por falta desse elemento principal. Acredite em Deus e em você. Esforce-se, planeje e haja, crendo estar em os seus pés no melhor caminho. Com Deus, você tudo pode. Aceitar que Deus é o seu ponto inicial e o de chegada é dar forças à alma.

0: O Brasil está ligado aqui no Edelson Moura. São mais de 400 emissoras de rádio interligadas com este programa maravilhoso que é o Ligação Nacional.
1: Pois é, Edelson Moura, eu gostaria de oferecer a mesma música que eu tinha pedido lá aqui no WhatsApp seu.
0: Sim.
1: Qualquer um do Amado Batista, não esqueça não, viu?
0: Certo.
1: Eu ofereço também para todos que trabalham na rádio do Carnaval.
0: Pois não, pois não.
1: Todos daqui dos Morrinhos.
0: Certo. Obrigado. Fique com Deus, você também. Bom dia. Boa tarde, boa noite. Meu abraço a esses ouvintes maravilhosos aí de Carnaubal, no estado do Ceará. Esta rádio me dá uma audiência tremenda, uma audiência muito grande. Um abraço a todos aí de Carnaubal, Ceará. Toque pra ela, Franklin Russo. Como antigamente, com Amado Batista.

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3: 5 e 5. 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
4: Sandro Lúcio, de volta comigo aqui, meus queridos amigos. Ele passou a semana toda. Nós chegamos ao final de semana com uma entrevista espetacular, falando da vida, das músicas, do repertório, da família. Olha, e ainda dava para fazer outra semana ouvindo o Sandro Lúcio. Você do passado, lá para trás, qual o estado que se fazia mais show na Amazônia brasileira?
5: Olha, eu fazia muito Mato Grosso, né?
4: Sim. Alta Floresta. No
5: passado. Alta Floresta eu fui. Não? Eu fui umas 50 vezes.
4: É mesmo? Sinop. É.
5: Eu tava anunciando.
4: Peixoto de Azevedo.
5: E ele voltou. Aí o cara tava passando assim, meio chumbado. Falou assim: esse cara de novo aqui. 50 vezes no Alta Floresta. Cintura fina.
4: Lá tinha.
5: 6 vezes eu ia no Cintura.
4: Tinha
5: fina.
4: Uma boate lá, né? Era a boate do Chico.
5: Saramandaia.
4: Né? Saramandaia, né?
5: Saramandaia do Chico.
4: Eu também cantei ali na Saramandaia, acho que umas 30 vezes naquela boate.
5: Saramandaia. Todo mundo que passava por ali tinha que sair.
4: Tinha que cantar na Saramandaia, né?
5: A pista do Cabeça aconteceu.
4: Nossa,
5: uma coisa senhora. Muito histórica.
4: Ah.
5: A pista do Cabeça foi uma matéria de primeira página de jornal.
4: Sim.
5: No final do show, o guitarrista estava rolando o cabo da guitarra e eu estava no camarim. Aí eu só vi o pipoco.
4: Pá!
5: Pista do Cabeça. Pipoco, tiro. E eu deitei no chão, a mulher passava em cima de mim. Meu Deus do céu, mataram o Sandro Lúcio. Então foi matéria de primeira página.
4: Você deitou, mas foi com medo dos pipocos.
5: Aí quando chegou, quando veio a outra fase minha, de 2000 pra cá, que de Laço Aberto e Pé na Bunda e voltando pra casa e Mestre Yoda e essas coisas, aí já foi a Bahia. A Bahia é o estado que eu mais fiz show.
4: Sim.
5: São 417 municípios da Bahia. E eu acho que eu devo ter feito umas 280 municípios, eu acho.
4: Nossa!
5: Eu acho que só eu e Valdir Soriano,
4: Que
5: o saudoso Valdir Soriano, que fez o tanto de município que nós fizemos na Bahia.
4: Mas você fez Sergipe também, né?
5: Fiz Sergipe.
4: Simão Dias, Paripiranga, Tobias Barreto.
5: Pronto.
4: Aqueles lugares ali todos você visitou, né?
5: Sergipe é maravilhoso.
4: Maravilhoso.
5: O Nordeste todo maravilhoso.
4: E Rondônia, você chegava a fazer show em Rondônia também?
5: Eu fiz Jaru, né?
4: Ouro Preto,
5: fiz Ouro Preto, fiz Ariquemes, fiz Cacolândia, que fica perto de Ariquemes ali, né?
4: Uhum.
5: E Porto Velho, eu fui várias vezes em Porto Velho.
4: Entendi.
5: Várias vezes em Porto Velho.
4: Legal. Sandro, vamos cantar agora.
5: O Amazonas é o Maitá.
4: Aquela região toda você faz.
5: Maitá é...
4: Tefé.
5: Nossa Senhora. Itamaraty. Uruará.
4: Santarém. Altamira.
5: Alenquer.
4: Nossa Senhora. Rapaz, eu fiz aquilo ali tudo.
5: É.
4: Nossa. Rurópolis, presidente.
5: Rurópolis.
4: É. Transamazônica toda, né?
5: É.
4: Cuida de você pra mim.
5: É, essa aí é uma história.
4: Vamos ouvir agora essa música.
5: A mãe dele cuida de mim mais bem.
4: Vamos lá.

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1: É uma vida dedicada à música, né, Sandro Lúcio?
2: É, graças a Deus.
1: Você teve assim uma... Teve não, tem uma história linda para deixar aí pros seus... Seus filhos, netos, seus netos, né? As futuras gerações. É uma história muito bonita.
2: São gerações e gerações. Vai passando gerações.
1: Esse programa aqui, ele fica arquivado, fica gravado, vai ficar aqui, ó. Eu já estou com mais de 5 mil programas gravados.
2: Que bênção.
1: Arquivados, eles ficam guardadinhos.
2: Que bênção.
1: Não é? O meu maior trauma é não ter meus programas de antigamente na Rádio Nacional gravados, para que eu pudesse ouvir.
2: Era bacana demais.
1: Como lembrança.
2: Eu era seu ouvinte, quando eu não estava viajando, eu ficava com o rádio ligado.
1: Radinho ligado, até mesmo para ouvir o que é que eu tocava, né?
2: Nossa Senhora, não era. Você, a Márcia, o... Todos
1: os comunicadores.
2: Zé Nery, Paulo Torres.
1: Artemisa, né? Pessoal da rádio, muito bacana.
2: Muito legal.
1: Muito obrigado a você por ter vindo.
2: Eu que agradeço, Deus lhe pague por essa oportunidade, que vale ouro, é valioso demais.
1: Uhum.
2: Eu falei pro meu filho, você vai ver o quanto ele é comunicador.
1: A gente vai se ver outras vezes, se encontrar outras vezes, se Deus quiser.
2: Com certeza.
1: E vindo a Brasília, você não pode deixar de passar por aqui.
2: E na Bahia, nós somos hoje lá.
1: Vou bater em Eunápolis, hein?
2: Vai bater lá em casa.
1: Vou visitar Eunápolis, conhecer a cidade, conhecer Porto Seguro, que eu não conheço.
2: Pronto, você precisa conhecer.
1: Tá certo.
2: Você precisa conhecer Porto Seguro, Raia da Ajuda, Canucoso.
1: É tudo pertinho.
2: A Praia do Espelho, é tudo ligado. Tudo ligado. Eunápolis, tudo ligado.
1: Maravilha.
2: Coroa Vermelha, Cabralha, tudo ligado.
1: Você vai encerrar o programa cantando... Encerrar o programa não, encerrar a sua participação
2: Sim.
1: aqui. Cantando Mestre de Obras. Tem alguma coisa a ver com a música do Amado Batista? Peão de Obras, não, né?
2: Não, essa música, quem me deu o tema foi o Pinóquio.
1: Uhum.
2: O maestro Pinóquio.
1: E ela já é de antes, né?
2: Ele já era de antes. Eu gravei ela em 93.
1: Olha só.
2: O Pinóquio sentou naquele pianão que o Globo disse que tinha, que você conhecia, você
1: Sim.
2: gravou lá também no Globo disse.
1: Verdade.
2: Sentou no pianão e começou, aí falou assim, eu tô com um tema bom aqui, mas eu tô sem tempo, porque eu tava com muita produção para fazer, né? Eu tava produzindo Jean Giovanni, várias dúvidas que eu tava produzindo. Aí falou, ela tava namorando aí, tava firme para casar, comecei a fazer uma casa e ela sumiu do mundo. Aí cheguei e falei, pode parar a construção. Então, quando eu canto no show, eu falo, pode parar a construção. Aí o tecladista já puxa o arranjo e a banda vai em cima e
1: legal.
2: A gente manda ver, mestre de obra.
1: Obrigado, Sandro Lúcio.
2: Eu que agradeço de
1: grande
2: coração.
1: Grande abraço para você.
2: Sucesso, meu irmão. Que o
1: obrigado,
2: sucesso continue,
1: obrigado.
2: Viu?
1: Amém. Obrigado.
2: Que sucesso.
1: Mestre de obras, para encerrar o nosso papo.

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4: 5 e 18.
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6: Eu nunca vi ditado mais certo. Diga-me com quem andas que eu te direi quem és. O perigo invisível das companhias erradas. Esse antigo ditado popular carrega uma verdade científica, psicológica, profunda. Nós somos a média das pessoas com quem mais convivemos. Sem que a gente perceba, as amizades, conexões que escolhemos têm o poder de moldar os nossos pensamentos, ditar os nossos hábitos e, consequentemente, definir o rumo do nosso destino. Por isso que tem pais e mães que ficam aí: olha, meu filho, veja com quem tu andas. O grande perigo das más companhias é que elas raramente se apresentam como uma ameaça óbvia. Elas chegam disfarçadas de diversão, de aceitação, de cumplicidade. E, no entanto, o efeito de uma convivência tóxica é sutil, ela é gradual. Começa com uma pequena concessão aqui, um desvio de conduta ali, uma fofoca acolhida, um vício. E quando o indivíduo dá conta, ele já abandonou seus valores fundamentais, já comprometeu sua reputação, se afastou das pessoas que realmente o amavam e queriam bem, e aí fica com o que há de pior, que são os podres, pessoas más, pessimistas, ruins, invejosas, que não traz benefício nenhum à vida de ninguém.
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0: muito obrigado.
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2: E agora, a hora do besteirol. Oi, Zélia.
3: Oi, Edelson.
2: Olha, o Sandro Lúcio. Ele mora em Eunápolis, estado da Bahia. E ele convidou nós para ir lá em Eunápolis, conhecer Eunápolis. Eu falei para ele que qualquer hora nós vamos lá, viu? Se prepare, viu, Sandro Lúcio? Nós vamos bater aí em Eunápolis. É perto de Porto Seguro.
3: É bem pertinho. Seguro, olha. Então vamos, que eu quero conhecer Porto Seguro, que eu não conheço.
2: Não conhece, né? Eu também não conheço Porto Seguro.
3: É, verdade. Legal.
2: Qual é o besteirão de hoje?
3: Vamos lá, eu primeiro quero mandar aqui uns elozinhos, que Sim. Essa semana foi a semana do alô, né?
2: É, exato.
3: É, pra Gilvânia, lá de Santa Luzia do Tide, que é a nossa representante.
2: Alô, Gilvânia.
3: É. Mandar um abraço.
2: Ela não é a nora do...
3: É, esposa Nathan. do André. Isso.
2: E mãe do netinho do... mãe do... Do loirinho,
3: é,
2: né?
3: É verdade.
2: Que come biscoito quando vem aqui em casa, viu? Come todos os biscoitos da casa.
3: Não é assim também.
2: É, come sim. O filho da Giovânia come biscoito.
3: Mas tem que comer mesmo.
2: E ele gosta de biscoito.
3: É,
2: eu,
3: verdade.
2: Eu já sei que ele gosta, eu também gosto,
3: eu faço companhia a ele.
2: Ele come, eu também. De biscoito, né?
3: É, eu Legal. Come, eu também. Então, manda um abraço também pro Iandro de São Raimundo das Mangabeiras.
2: Alô, Iandro!
3: Geane de Riachão.
2: O Iandro não é representante da Saúde com Beleza?
3: É, a Gilvânia é representante, o Iandro, a Geane.
2: Lá em São Raimundo das Mangabeiras?
3: Também, né? Lá no Maranhão.
2: Lá tem dois representantes, é?
3: Não, São Raimundo das Mangabeiras, só o Iandro.
2: Só o Iandro.
3: A Geane em Riachão.
2: Ah, Riachão.
3: É.
2: Ah.
3: Aí vamos mandar um abraço também pro seu Raimundo, Raimundo Vieira Brandão, de Apuí.
2: Apuí, é, Amazonas,
3: isso,
2: né?
3: Sabe com quem eu falei essa semana?
2: Ah.
3: Com a Sandra, lá de Apuí.
2: Ô,
3: a esposa do Vanderlei.
2: Olha só.
3: Eles passam os programas, né? Da Rádio
2: bacana.
3: Estúdio Brasil lá na rádio.
2: Um abraço pra Apuí, gente.
3: É, e um abraço pra Sandra, né?
2: Legal mesmo. Vamos ao besteirol?
3: Vamos lá. O que é o que é? Pertence a você, mas as outras pessoas usam muito mais que você.
2: Why? O Bradesco. Não?
3: É. E o Bradesco pertence a você?
2: É meu, eu sou sócio do Bradesco.
3: Ah, você que você era dono do Bradesco, que eu ia perguntar pra você, cadê o dinheiro?
2: Não, 50 anos que eu tenho conta desse
3: banco. E o que adianta você ter conta e não ter dinheiro na conta?
2: Mas eu já sou meio dono dele.
3: Mas não é?
2: O próprio Bradesco fala pra mim, o senhor é dono disso aqui.
3: Sei. Quem é dono? Se você fosse dono do Bradesco, você era ricão.
2: Eles falaram pra mim, o senhor é dono disso aqui.
3: E cadê o ricão?
2: Ah, eu não sei, mas eles falaram.
3: Eu queria, Deus, que você fosse ricão.
2: Fale aí, qual é o besteirão mesmo? Como é que é?
3: O que é o que é? Que quebra quando se diz o nome dele.
2: Ah, não sei. Sei mesmo.
3: O silêncio.
2: Ah, é?
3: É.
2: Nossa, não era fácil.
3: Interessante, né? É.
2: Tchau, Zélia.
3: Tchau, Edelson.
2: Aqui é o Ligação Nacional. Vamos falar com o povo, minha gente.
4: Bom dia,
2: Deus. Bom dia.
4: É Dudu.
2: Ô, Dudu.
4: Do Mutirão, Caxias, Maranhão.
2: Tudo bem?
4: Deve colocar a música aí.
2: Hã?
4: É uma música das suas.
2: Sim.
4: Das antigas, que eu amo demais sua música.
2: Certo.
4: Oferecer pra vocês, seus ouvintes.
2: Obrigado, Dudu.
4: Pra Dona Lúcia da Palestina, aqui em Caxias, Maranhão.
2: Hã?
4: Pro Cici Braga, dono da Rádio Paraíso, de onde eu tô transmitindo essa mensagem.
2: Certo.
4: e para todos os ouvintes da Rádio Paraíso aqui em Caxias.
2: Muito
4: bom. Bom dia, um bom trabalho.
2: Obrigado, Dudu, muito obrigado. Alô, alô, Caxias, estado do Maranhão, que coisa boa, gente. Ô Dudu, vamos trazer então a música do Edelson Moura das antigas pra você. Adeus, amor. Toca aí, Franco Russo, Edelson Moura.

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2: 5:34.
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0: Assis, meu querido ouvinte lá do Rio Grande do Norte, está ouvindo Edelson Moura nesse instante. Fala, Assis.
1: Bom dia, meu amigo, estou ouvindo o seu programa.
0: Bom dia, boa tarde.
1: Aqui no Rio Grande do Norte.
0: Muito bem.
1: Gostaria de ouvir a música Asa Branca.
0: Certo, Assis, certo. Ô, Franklin Russo, Asa Branca, quem canta é Luiz Gonzaga, não é? Tem aí pra trocar pra ele? Capricho.

E agora, meus amigos, chegou a hora da velharada. Isso mesmo, vamos recordar o passado. Eu estou um tiquinho atrasado com o programa, não posso nem falar muito, né, Franklin Russo? Então capricha na música de hoje. Hora da velharada.

0: Vamos embora. Obrigado a todo mundo. Se Deus quiser, semana que vem estaremos de volta com mais um programa Ligação Nacional. Tchau, amigos, e até lá.
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boa tarde, boa noite. É mais um programa do Amado Batista que nós estamos começando por aqui, por essa grande rede de emissoras de rádio em todo o Brasil. Este é o programa de rádio apresentado pelo Edelson Moura, que toca somente as músicas do Amado Batista. Aqui você vai poder fazer o seu pedido, vai poder mandar o seu áudio, a sua mensagem, pedir a sua música e nós vamos atender com toda certeza. Obrigado desde já a todas as pessoas que estão ligadas neste programa pelo Brasil afora. Muito obrigado, minha gente. Vocês são demais. E agora nós vamos começar anunciando os nossos colegas de trabalho e agradecendo também a eles, Charles Help, Franklin Russo, muito obrigado por estarem conosco aqui neste programa. E a primeira de hoje, Franklin Russo, é Ritmo da Chuva.

0: 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Tchau e obrigado.
1: E agora vou atender uma mensagem lá de Bom Jesus da Lapa, estado da Bahia. Galera, tá grande a nossa audiência em Bom Jesus da Lapa, crescendo a cada dia, e tem muita gente aqui mandando mensagem, por que que não passa o outro programa do Edelson Moura lá em Bom Jesus da Lapa? Eu confesso a vocês que eu não sei sobre isso, porque cada rádio é livre para apresentar qualquer programa nosso, aqui da nossa plataforma, ok, gente? Aí é com a emissora local lá em Bom Jesus da Lapa. Estou ouvindo a partir das 4 horas da manhã todos os dias. Nossa, é cedo, hein? É cedinho. E ainda tem uma audiência grande. Diz que tem, ela diz aqui, coloco para despertar somente para ouvir você às 4 da manhã. Passa aí a música do Amado Batista, Amor Antigo. Pois não, vamos mandar essa música para nossa amiga Fátima, lá em Bom Jesus da Lapa, Bahia. Amor Antigo.

0: O Brasil inteiro está ouvindo o programa do Amado Batista com Edelson Moura. E você vai querer mandar mensagem aqui para mim? É 61 99936-9557 o nosso número.
1: Edelson Moura, sou eu aqui da frente do Bom Sossego, interesse, né? Do Vardinho do Maranhão.
0: Sim.
1: Eu fiquei com algum Amado Batista para mim, sentado na praça, fez pra você. Estou só ouvindo a música e gostar da música, amigo.
0: Valeu.
1: Eu já tô vendo o programa e gostar da música, amigo.
0: Valeu, obrigado, obrigado, Nilva. Vamos trazer a música que ela gosta, gente. Sentado na Praça.

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4: 6 e 1.
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6: Alegre-se, a paz se firma à medida que a alegria é usada. O sorriso aprofunda a paz e faz com que ela resista aos contratempos, sejam quais forem. Com a tristeza, não há como enfrentá-los. Como uma pessoa enfraquecida na paz poderá sair-se bem dos momentos difíceis. Sorria, tenha sempre com você lembranças de fatos felizes, de reserva, um bom olhar, uma boa palavra, um bem que você faz, constituem uma fortaleza da paz que nada pode derrubar. Mais alegria, mais paz. Ok, esta é a nossa mensagem de hoje. Do nosso quadro Já Dizia o Véio Deitado. E para continuar com o programa do Amado Batista, vamos trazer Quarto de Mansão.

0: Nosso ouvinte Naélio, Naélio Alves, é ele quem vai falar agora comigo. Fala, Naélio.
1: Ah, boa tarde, Adelson Moura.
0: Boa tarde, bom dia.
1: Isso aqui é o Naélio Alves. Eu tô aqui ouvindo aqui através da nossa querida Rádio Cultura FM de Santa Cruz, Pernambuco.
0: Certo, Naélio.
1: É o programa Amado Batista vai ao ar. De segunda a sexta, a partir das 14 horas.
0: Que bacana.
1: E peço que você toque aí a música Velha Carta, um grande sucesso do Amado Batista.
0: Verdade, e verdade.
1: E acompanho o rádio desde o tempo da Rádio Nacional.
0: Nossa!
1: E também quero lembrar que aprendi muito com você no rádio.
0: Ô, Naélio.
1: Deus Moura, meu abraço a todos os ouvintes.
0: Obrigado, meu amigo Naélio. Obrigado. Esse é o grande Naélio Alves de Souza, lá de Pernambuco. Vamos curtir, gente, a música que ele pede aqui pra nós. Velha Carta. Toque aí, Franklin Russo.

Esses dias uma pessoa perguntou aqui para mim no WhatsApp por que Delcio Moura, Nicolás Maduro, foi preso pelos americanos se ele não é americano. É, na verdade, Nicolás Maduro foi preso em janeiro em uma operação militar realizada pelos Estados Unidos em território venezuelano. E para quem não acompanha o cenário internacional, a prisão aconteceu por motivos jurídicos, criminais, que já vinham acumulando denúncias sobre ele. Acusações de narcoterrorismo. E a justiça dos Estados Unidos acusou formalmente Maduro de liderar o cartel de Los Soles, cartel dos sóis. Segundo os promotores americanos, a justiça, ele usou a estrutura do Estado, usou o país dele e o exército da Venezuela para enviar toneladas de cocaína para os Estados Unidos, trabalhando em parceria com grupos guerrilheiros e terroristas, né? Então, teve também tráfico de armas, crimes contra a humanidade, fraude eleitoral, narcotráfico, tá bom? A verdade sobre o caso Maduro é exatamente essa. Vamos ouvir agora Bomba Atômica.

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3: 6:14.

0: Otília, diga aí, minha amiga Otília.
1: Eu quero pedir uma música de Amado Batista.
0: Sim.
1: Solidão Sem Fim.
0: Certo.
1: Oferecer pra Ney, pra Bel, pra Ana.
0: Ah.
1: E pra mim também, pra você, viu?
0: Viu.
1: Gosto muito do seu programa.
0: Obrigado.
1: Viu, Décio Moura?
0: Obrigado, minha amiga.
1: Assisto aqui de Iraquara, viu? Que aquele dia que você ligou pra mim, eu tava em Iraquara, viu?
0: Ah,
1: eu tava aqui
0: de
1: Iraquara.
0: Muito bem. Ok, Oneide, ok. Qualquer dia vou ligar de novo pra você, tá bom? Obrigado. Um abraço grande para Otília Maria Ferreira, lá de Iraquara, no estado da Bahia. Ela pediu e vai ouvir Solidão Sem Fim.

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1: Vamos lá, Brasil! 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
2: 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Eu acompanho o Amado Batista.
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2: O programa que ele faz.
1: Uhum.
2: Eu acompanho aqui pela Educadora.
1: Uhum.
2: FM.
1: Certo. Certo.
2: E ele divulga o Globeleza.
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1: claro,
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1: É verdade.
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1: é
2: eu
1: verdade.
2: Gostaria, como que eu faço para adquirir?
1: Vou pedir para a Zélia, minha esposa, ela vai entrar em contato com você. Eu faço questão que a Zélia atenda você, porque seu nome é Ana Zélia. Então as duas Zélias vão se entender muito bem, tenho certeza. Tá legal, Ana? Obrigado, viu? Um grande abraço. Tomara que dê certo. Vai dar, porque dá para todo mundo. Por que é que não dá certo para você também, não é mesmo? Tem que dar certinho, minha amiga. Vamos ouvir agora Vida Cor-de-Rosa.

0: Vamos falar com o povo. O povo quer falar com o Edelson Moura.
1: Bom dia, boa tarde, boa noite, Edelson Moura. Manda um alô aqui pro Luiz, a lenda viva de Açailândia dos Motores.
0: Opa!
1: Todo fim de semana, dia de sábado, eu escuto seu programa com a Amado Batista. Eu sou fanático.
0: Que beleza.
1: É nada, ó. Só ouvindo a Amado Batista aí, ó.
0: Que legal, meu amigo. Ele mandou duas mensagens. O que é que diz a outra mensagem
1: bom
0: dele?
1: Bom dia, boa tarde, boa noite, Edelson Moura. Tamo junto e misturado. Manda um alô amanhã aí pra mim, Edelson.
0: Perfeito.
1: Manda um alô, Luiz de Açailândia, Edelson. Manda um alô.
0: Valeu, Luiz de Açailândia. Eu recebo muita mensagem de Açailândia, sabe? Mas é difícil coincidir o atendimento porque a rádio lá só passa o programa no final de semana. Então isso dificulta para nós o atendimento aqui. Quando a rádio passa todo dia, a gente atende todo dia, né? É difícil coincidir, né, quando a rádio passa somente um dia por semana. E muita gente de Açailândia me cobra os alôs, me cobra os atendimentos, mas é porque não coincide. Às vezes eu atendo no programa de segunda, aí vocês não ouvem aí. Atendo no programa de terça, vocês não ouvem aí, né? Fica difícil assim. Um abraço para vocês e entendam a nossa situação, tá bom? O nosso programa é diário, mas a emissora aí, ela, não sei qual programa que eles baixam para atender vocês. Legal? Obrigado a você que mandou a mensagem e vamos tocar para ele aqui o sucesso do Amado Batista, Nesta Cidade.

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E agora vamos a mais uma música. Vem aí Solidão Sem Fim.

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1: Oi, meu amigo Edelson.
0: Oi, boa tarde, bom dia.
1: De Itaiobeiras.
0: Oi, Nivaldo, tudo bem, amigo? Pode falar.
1: O seu programa todo dia, Ligação Nacional e Amado Batista.
0: Muito bem, muito bem. Então é um sinal que você vai...
1: No programa de Amado Batista, é. Como a primeira vez, como antigamente.
0: Como antigamente, certo, certo.
1: Obrigado.
0: Valeu, meu amigo de Itaiobeiras.
1: Todos os dias.
0: Ô, Nivaldo, obrigado, Nivaldo, obrigado, viu? Alô, Itaiobeiras, um abraço, viu, a todos vocês, ouvintes queridos dessa cidade. Vamos trazer a música Como Antigamente para o Nivaldo.

Delson Moura, no ar com o programa do Amado Batista para vocês. Um programa desse aqui não é mole não, viu? É audiência topada, de norte a sul, de leste a oeste. E eu sou muito grato a todas as pessoas que me ajudam a fazer esse programa. Você mesmo que está me ouvindo, você ajuda muito o Edelson Moura mandando aqui a sua mensagem. E agora vamos trazer a nossa música da Hora do Quebra-Galho, Amor Sem Fim, com Edelson Moura.

0: amigos, chegamos ao final do nosso programa de hoje. A todos vocês, muito obrigado e até o nosso novo encontro, se Deus quiser. Tchau, tchau, Brasil.
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2: 6:44.
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4: Estamos chegando!

0: comadre, estamos chegando aqui no Clube do Caipirão, defendendo as tradições culturais de nossa terra com grandes sucessos do nosso cancioneiro. Muita música, alegria pra você, que é o melhor ouvinte do mundo. Vamos que vamos!
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0: A sonoplastia do meu irmão companheiro Zé Luquinha, assessoria e produção da Dona Juju. Juntos nós vamos reviver um passado tão vivo e presente na história e na memória de cada um de nós amantes da música sertaneja. Com a proteção de Deus, estamos chegando!

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1: Aí, ó, Boi Veludo, moda de viola com Tião Carreiro e Pardinho, abrindo com chave de ouro nosso Clube do Caipirão.
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1: Opa, que maravilha, como é bom estar contigo em mais uma manhã sertaneja aqui no Clube do Caipirão, abrindo o baú da música sertaneja. A Juju foi ajeitar um cafezinho pra nós, já já tem um cafezão cabeceira, o Luquinha tá ali separando mais umas modas, daqui a pouquinho tem humor caipira, ainda hoje tem histórias e canções da música sertaneja e o sucesso por aqui não para.
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1: Agora no jeito, Boi Jabuti, modão de viola com Sulino e Marroeiro.

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1: E tá na hora de tomar aquele cafezão, hein?
2: É verdade.
1: A Juju vem trazendo um cafezão cabeceira pra gente. Aê, Juju, obrigado, hein? Essa aqui é muito pedida na programação.

0: E o nosso programa tem como objetivo preservar a cultura caipira e a nossa música sertaneja raiz. Por isso, nós temos alguns parceiros que gostam do nosso projeto e nos dão um apoio cultural para continuarmos firmes nessa jornada.
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1: E o nosso Clube do Caipirão está no ar desde 2008, defendendo a viola, a cultura, as tradições de nossa terra, sempre mantendo firme o melhor do nosso cancioneiro rural e da música tradicional, trazendo desde as raridades, as pioneiras da nossa canção, até mesmo as músicas mais novas, mas sempre dentro do estilão do sertanejo raiz, tradicional e romântico. 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
1: Já já tem mais moda.
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1: Muito bem, vamos agora com o Momento Saúde com Edelson Moura.
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3: 73.
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6: É o Clube do Caipirão defendendo a viola caipira, as tradições de nossa terra. Bom dia pra você que tá chegando agora, você que já vem com a gente, seja muito bem-vindo. Tem muita moda boa pra gente ouvir.
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6: Agora vamos ouvir Lisandra e Vitória. Minha vida está nos trilhos.

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1: Aqui é muita moda e pouca prosa. Toca mais uma, Luquinha.

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1: Valeu, Wilson Sartori, pelas dicas. É isso aí, vamos cuidar do meio em que vivemos, vamos cuidar do nosso meio ambiente.
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1: Um super domingão, bom dia!

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1: Muito bem, uma pausa ligeira, daqui a pouquinho tem humor caipira, continue com a gente.
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1: Vamos com o momento Saúde com Beleza com Edelson Moura.
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2: 722.
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0: agora para o que você está fazendo, chegue mais próximo do rádio, aumenta o volume, vamos ouvir Os Bastião no Humor Caipira do Clube do Caipirão.
1: Bastião, aqui, meu filho, depois desse café que eu até lembrei de contar o seu negócio.
2: O que tá acontecendo? Rapaz, de novo?
1: Rapaz, sabe o compadre Sidney, Bastião?
2: Ah, meu Deus do céu.
1: Tomou umas, aí, e eu passei na hora que tá acabando de tomar o último copo. Eu falei assim, não, compadre, você tem que parar com esse negócio eu de tomar uma. Vamos pra igreja, muda num carro aí, Bastião. Pior coisa que tem é se levar B pra igreja, Bastião.
2: Não pode levar, não.
1: Ah, fui, Bastião. Aí chegamos lá, sentamos na igreja lá, aí o pastor tá com a Bíblia na mão. É que Jesus está vindo. Isso. Ei, esse aí não vem, não. Foi, para com isso, rapaz. Jesus está vindo mesmo. Não vem. Aí, que trem, rapaz. Toda vez que o pastor falava que Jesus estava vindo, ele falava que não vem, que não sei o que tem. Aí o pastor fez o que negócio, Bajão?
2: Claro.
1: Pegou o telefone, ligou pra polícia. Falou assim, ô, sou polícia. Ó, eu tô com um bêbado aqui, um irmão aqui, que não tá deixando eu continuar com o culto.
2: Eu sei que trouxe ainda, hein?
1: Aí, sabe o que falou? Ah, esse aí vem.
0: 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Aí, Os Bastião, aqui no Humor Caipira do nosso Clube do Caipirão. Siga no Insta, arroba Os Bastião SG. Amanhã tem mais causa pra você.
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0: Toca mais uma, companheiro.

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2: Vamos com o Minuto do Caminhão, para você que tá na rodagem, tá no trecho, cruzando as estradas do nosso Brasil.
3: O uso de caminhões movidos a biocombustíveis ou eletricidade está avançando rapidamente entre os grandes frotistas brasileiros. Além dos ganhos para a imagem da empresa, a maior vantagem é a financeira. Muitos grupos são capazes de gerar sua própria energia. Mas ainda existe um desafio: abastecer os estradeiros a bateria. Uma solução é usar carregadores superpotentes ou fazer uma troca rápida. A chinesa Sany promete resolver o problema. Seus modelos rodam mais de 800 quilômetros com uma carga e a bateria pode ser trocada. Para facilitar, o sistema é todo pré-fabricado e automático. O posto de troca ocupa 50 metros quadrados e faz até 168 substituições por dia. A troca completa da bateria instalada atrás da cabine é feita por robôs em menos de 5 minutos. E o caminhoneiro nem precisa sair da boleia. O mais incrível é que essa tecnologia pode chegar ao Brasil. A Sany está aqui desde 2007 e tem uma fábrica na cidade paulista de Jacareí. Atualmente, os caminhões elétricos da marca estão sendo testados por grandes grupos nacionais, como a indústria de celulose Bracell. Na China, a Sany é uma potência. Fabrica estradeiros, basculantes e guindastes a diesel, híbridos, elétricos e até movidos a hidrogênio. Quer saber mais sobre o mundo dos pesados? Aqui todo dia tem novidade pra você.
2: São as dicas para os amigos da estrada. Você que tá na boleia do bruto, obrigado pela carona. Lembrando que o Clube do Caipirão é o limite aí do seu rádio.
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2: Um ótimo domingo pra você. Bom dia.

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2: Firme na toada nessa bonita jornada da música sertaneja. E o compadre, comadre, você que tá acompanhando o nosso programa aí, ó. Você tá no trânsito, tá no trabalho, tá de boa. Faz um videozinho filmando o rádio, filmando aí o trabalho, ouvindo o Clube do Caipirão, na rádio que você tá ouvindo, a sua região, tá bom? Aí marca lá no Instagram, @ Clube do Caipirão, tá joia? Ah, caipirão, não tem Instagram, não sei mexer com isso. Então manda aqui no WhatsApp pra gente postar, beleza? Código de área 18996431387. 996431387. Faz um videozinho onde você tá ouvindo o Clube do Caipirão, a hora que é, e manda pra gente, tá bom? Pra gente repostar aí e divulgar cada vez mais a nossa moda sertaneja.
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2: Já já tem mais sucessos.
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1: 7h42.
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0: excelente manhã pra você. Bom dia!
1: Bom dia pra vocês tudo!
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2: Vamos então com as notícias do agronegócio, deixando você muito bem informado. E as exportações brasileiras de ovos, considerados os produtos in natura e processados, totalizaram 2.939 toneladas no mês de fevereiro, segundo a Associação Brasileira de Proteína Animal, ABAPA. O volume é de 16,3% superior ao registrado no mesmo período do ano passado, quando foram embarcadas 2.527 toneladas. Em receita, o crescimento foi ainda mais expressivo. As vendas internacionais do setor somaram 6,175 milhões de dólares, valor 25,1% superior ao obtido no fevereiro do ano passado, quando as exportações totalizaram 4,936 milhões. Informações do agro é aqui no Clube do Caipirão.
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2: Um super domingão. Bom dia!

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1: Uma pausa para o break, eu vou ali e já volto.
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3: 7:59.
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3: 8 horas.
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0: O Luquinha sinalizou, já tem

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2: Vamos com as histórias e canções da música sertaneja. Agora vamos ouvir a Ferramenta de Caboclo. Música de composição do Palmeira, do Ted Vieira e do seu Oswaldo Aldi. Essa moda foi gravada com a dupla Mineiro e Manduzinho, na primeira formação da dupla Mineiro e Manduzinho. Mineiro e Manduzinho teve duas formações, uma de 1954 a 1958 e a segunda formação de 1974 a 1982. Essa moda da Ferramenta de Caboclo é da primeira formação. A gravação é de 1955. Nessa canção, os poetas, né, descreveram o dia a dia do caboclo lá nos anos 50, na época do Brasil rural. E nós vamos ouvir Ferramenta de Caboclo. O caboclo sonhou que tava com as ferramentas dele, tava conversando e tal. E presta atenção nos tipos de ferramenta, num período que nem energia elétrica existia ainda, né? Época de desbravamento do nosso Brasil, aqui da nossa, do nosso interior brasileiro, e vale a pena dar uma conferida nessa canção linda moda de 1955, Ferramenta de Caboclo, com Mineiro e Manduzinho.

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1: Aí, ó, Mineiro e Manduzinho, ferramenta de caboclo, é o Clube do Caipirão com as suas histórias e canções.
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1: Um ótimo domingo pra você, bom dia!
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1: E agora vamos com o Momento Saúde com Edelson Moura.
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1: Tá na hora de levantar, compadre. Acorda, Zé.
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5: 8h21.
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1: É o Clube do Caipirão pelo rádio, pela internet. O negócio é defender as tradições de nossa terra com as músicas que marcaram época. Bom dia!
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1: Léo Canhoto e Robertinho homenageando o produtor rural. Vamos ouvir Meu Irmão da Roça.

aí, agora vamos falar da dupla Divino e Donizete, os violeiros do Brasil. Semana passada eles gravaram em São José do Rio Preto, no interior de São Paulo, um novo projeto audiovisual, o DVD de carreira. E 50 anos, Divino e Donizete, ontem, hoje e sempre. E eu estive lá, encontrei muitos amigos, fazia tempo que a gente não encontrava, e foi muito bom. Teve a participação de vários parceiros, vários amigos aí da dupla Divino e Donizete ao longo da história, né? Teve Jads e Jatos, Mato Grosso e Matias, César e Paulinho, Jaine, Carreira e Capataz, DJ Alok, Marco Brasil Filho, teve o Bruno Mulato e o Leandro, DJ Kevin, o grupo Vozes do Sertão, Juliana Andrade e o Cleiton Torres, os filhos, as filhas da Juliana Andrade e do Cleiton também participaram, teve o Goiano Paranaense, Delei Dorivan, o Tássio da dupla Lucas Reis e Tássio, teve o Moisés Rico, também cantou, filho do Zé Rico, teve também o Caio Sanfoneiro e muitos outros, né? Foi um evento muito bom, teve muita gente e foi muita prosa, muita resenha, né? Evento muito bem organizado, parabéns aí à dupla Divino e Donizete. E logo estará nas plataformas digitais e nas rádios de todo o Brasil essas músicas novas aí desse novo projeto, releituras, né, de clássicos sertanejos aí com Divino e Donizete, os violeiros do Brasil. E vamos ouvir Divino e Donizete, os violeiros do Brasil, com Mato Grosso e Matias.

0: Ô, Juru, põe um cafezão pra nós aqui, Juru. Aí, ó, café adoçado com rapadura, no sistema antigo. É bom demais, é saudável, né? Café gordo, sustançoso, como diz o caboclo. E vão apreciando um café e ouvindo moda sertaneja.
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0: Essa aqui também marcou época, vamos recordar.

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2: Meus amigos queridos, estamos chegando mais uma vez com o nosso programaço Mundo Sertanejo. Conte pra todo mundo, Diego Valadares já chegou com o Mundo Sertanejo. Este programa que é meu, é seu, é nosso, é bom demais, é muita música, muita alegria, muita comunicação e, claro, muitos alôs para todos vocês que nos prestigiam com uma grande audiência. Simone Mendes canta Erro Gostoso.
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1: Vamos em frente, Mundo Sertanejo está no ar. Um abraço, meu querido amigo Pedrinho Maranhão, aí a Sailândia, todos os nossos amigos aí da Panificadora Júlia, né? Panificadora Júlia, um abraço a todos vocês, meus queridos amigos, aí Pedrinho Maranhão e todos da equipe da nossa Rádio Clube FM. Nosso programa aos finais de semana aí é um sucesso de audiência, viu? É, Rádio Clube FM de Açailândia, Estadão do Maranhão 98.1. Diretor artístico, nosso amigo Marcone Soares. E o nosso diretor de jornalismo é o Newton César. E a direção geral fica por conta da nossa querida Railda Ramos. É, Rádio Clube FM, conectando gerações. Isso é bom demais. Um abraço a todos vocês. O Rick, que é também diretor de programação. Valeu, Rick. Um abraço. Reurilson, né? Rick Reurilson. Um abraço. Muito obrigado pela parceria, viu? João e Marciano cantam. 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
1: Muito bem, muito bem. Mundo Sertanejo está no ar. Muito obrigado a todos vocês, meus amigos, que nos prestigiam com a grande audiência, todos ligados em nossas rádios parceiras. Ô João Viana, em Belo Horizonte, ouvindo o Mundo Sertanejo. Carlos Hernani, em Caiapônia, com toda a equipe da Rádio Liberdade FM. Muito obrigado. 5 horas da manhã, estamos no ar, em Caiapônia, para toda a região. Carlos Hernani, o Jonatas Matos, o Murilo Medeiros, o Kleiber Pereira, a Luana Jaine, produtora e jornalista, a Maria Ivina, todos da Liberdade FM, Caiapônia, estamos no ar, 5 horas da manhã. Muito obrigado pelo carinho, pela parceria. Também já tocando os sucessos do Diego Valadares na programação local, né? Alan e Aladim cantam Dois Passarinhos.

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2: 857.
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6: Muito bem, Mundo Sertanejo, é a alegria do seu rádio, e aqui o sucesso não para, só música boa pra vocês, viu? Muito obrigado pela audiência fantástica. Gustavo Lima canta, falam mal de mim.

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1: Muito bem, Mundo Sertanejo, é isso aí, música e alegria, doutor Newton, doutora Rafaela, todos da Rádio Cidade em Pereira Barreto, São Paulo, exibindo o nosso programa com muito sucesso. Muito obrigado, viu? O César Vieira, Itapetininga, Rádio Interativa, São Paulo, muito obrigado, viu? Pelo carinho, pela parceria. Adilson do Vale, Caçapava, Rádio Cultura Sertaneja. Vamos em frente, Rafael Silva, de Brasília, canta bonito. Agora é minha vez.

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1: Muito bem, Mundo Sertanejo está no ar. Muito obrigado pelo carinho de vocês. Sempre, sempre, sempre nos prestigiando com uma grande audiência. Edinaldo Correia, em Brasília, ouvindo o nosso programa. O Joaquim Neto também ouvindo o nosso programa. O Domingos Marechal também em Brasília, ouvindo o nosso programa. Os amigos do rádio ouvindo o nosso programa. Valeu, Nildão Comunicador. Valeu, Éder Ramos, a todos vocês do grupo Amigos do Rádio. Isso é bom demais, né? Santa Luzia do Paroá, Estadão do Maranhão, Rádio Tropical FM. Valeu, Marlene Moraes, um abraço a todos vocês ouvintes aí de Santa Luzia do Paroá, Estadão do Maranhão. Diego Valadares canta Tchau Amor.

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2: Muito bem, estamos de volta. O Mundo Sertanejo está no ar. Olha, olha, ela chega para cantar. A rainha da música sertaneja chega para cantar bonito. Eu estou falando de Roberta Miranda, cantora, compositora, que fez muito sucesso e ainda faz por aí, né? Roberta Miranda canta Vá com Deus.

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1: Muito bem, meu querido amigo Marciano Tolentino, Super 95 FM, Coromandel, Minas Gerais, 5 horas da manhã. Estamos no ar, muito obrigado. Ô Cleiton Aguiar, grande cantor, compositor, escritor, jornalista, amigo dos amigos. Ei, Cleiton Aguiar, apresentador, muito obrigado pelo carinho, viu? É, a Jana Moura também em Brasília, a Mercedes Bobadilha, estão ouvindo o Mundo Sertanejo. Beijo pra vocês, viu? Vamos de música. Jorge e Matheus cantam Fogueira.

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1: Muito bem, vamos em frente, porque aqui o sucesso não para. Mundo Sertanejo é alegria no seu rádio. Minha querida Regiane Rodrigues, em Montes Claros, Minas Gerais. Léo Souza, muito obrigado. Família Santos, Montes Claros, Minas Gerais. Educador FM, um abraço. São João do Paraíso, 6 horas da manhã, estamos no ar. Amadeus Ferreira, obrigado. Ô Neilza, muito obrigado pela parceria de sucesso. É, Cristiano Mendes, Amanda, Torre FM, Francisco Badaró, Minas Gerais, Rádio Terra FM, Vandersá, São Félix, Minas Gerais, audiência muito grande, às 5 horas da tarde, né? O Brasil inteiro ouve Mundo Sertanejo. Jorge Mateus cantam, Kleber e Cauã cantam Mil Objetivos. Kleber e Cauã cantam Mil Adjetivos.

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4: 9:20.
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5: Muito bem, aqui o sucesso não para, Mundo Sertanejo, é alegria no seu rádio. 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Vamos de música? Almirante Aboiador canta Mulher de Gado.

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1: Maravilha, maravilha, ouvimos aí Almirante Abaiador, cantou um dos seus sucessos, né? Almirante Abaiador, ele esteve uma temporada com a gente aqui, participando toda semana aqui do nosso programa Mundo Sertanejo. Porém, ele está em uma missão, aí com alguns projetos, mas logo, logo ele vai voltar já lançando música nova aqui no Mundo Sertanejo, viu? Almirante Abaiador, nosso abraço carinhoso para você, tá, meu irmão? Cantou bonito, Mulher de Gado. E agora vamos ouvir Henrique e Juliano cantando Briga Feia.

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2: Maravilha, maravilha. Ouvimos aí Henrique e Juliano, Briga Feia. E agora nós vamos ficando por aqui, ouvindo Van Santos cantando Eu Não Te Quero Mais. Um abraço a todos. Muito obrigado pelo carinho, viu? Tchau, Brasil. Canta Van Santos, Eu Não Te Quero Mais.

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1: Programa número 1 do Brasil, Mundo Sertanejo de hoje, está chegando ao seu final. Muito obrigado pela sua audiência.
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0: 9:34.
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10h25.

0: 10h36.
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0: 10h36.

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3: 11:25

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1: 11:38.
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1: 11:39.
2: Voltou.

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2: 11:51.
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4: Meio-dia e oito.
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4: Meio-dia e 35.
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3: Meio-dia e 48.
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5: Uma e 17.
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0: 1:32.
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0: 1:33.
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0: a pouco.
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4: 1:44

0: continua daqui a pouco.
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3: 2 e 14.

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3: 2:31.
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0: 2:44. 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
0: 2:44.

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0: 3:42.
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1: Quatro e vinte e um.

0: Obrigada, Yasmin Santos.
1: Obrigada, amiga, Deus te abençoe, tá?
2: Quatro e 42. 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

0: 5:15.
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1: Meninos.
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2: Nelson Limões de Goiânia. Que história sim. Linda.
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0: 6h44.
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0: 42.
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0: Agora você se acostumando, velho, aqui, ouvindo a essência da beleza da música caipira, Pena Branca e Chavantinho. Modo pra caipira desse país.
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1: Falcão, vamos recordar agora quando tudo começou pra nós.
2: Vamos, Felipe.

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Salve, salve, simpatia, boas vibrações pra todo mundo. Tô chegando no seu rádio, na sua sintonia, com mais uma edição do nosso Top Universitário. É o Top do final de semana. Pra gente começar o Top bem bacana, aqui tem o som do Vitor e Gustavo.

0: a sequência do Top Universitário de hoje, agradecendo o seu carinho, audiência e paciência. Prometo voltar daqui a pouquinho trazendo mais. Fica ligado
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4: 8h49.
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0: Estamos de volta com o Top Universitário. Por aqui é assim, a música não para, é um sucesso atrás do outro. Tá chegando mais uma sequência musical com Luan Santana e Henrique Juliano. Erro Planejado.

0: Lucas e Cauã, fechando essa sequência musical do nosso Top Universitário. Intervalo é rápido, voltamos já.
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4: 8h58.
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0: Estamos de volta, Top Universitário no seu rádio, abrindo a última sequência musical do nosso fim de semana. Tem Marco Antônio e Gabriel, Balança.